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Aí ele segura que eu não sou de ferro. Segura que eu não sou robô. Aí toma um gole aí, toma um gole aí, toma um gole aí, deixa eu respirar. A banda toda pode tomar um gole também, vai. Vamos tomar um gole aí. Brindemos a nossa saúde, ao nosso sucesso. Bora, Bahia! Aí!

0: virgem, levanta o braço. Vocês são virgem nada, tudo mentiroso. Vou fazer mais uma vez a pergunta, hein? Quem for virgem, levanta o braço aí. Quem quer perder a virgindade hoje, levanta a mão. Então todo mundo de madrugada.
1: 9:14.

0: Os bichão tá aí, gente.
1: É nossa.
0: Que maravilha,
2: segura
0: compadre.
2: Esses homens, meu lindo.
0: Que Deus obrigado, abençoe irmão. Muito. Aí é hit, bebê.
1: Deus abençoe muito a carreira de vocês.
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0: atitude nessa, Bruninho e Davi.
1: 9:56.
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0: Valeu demais, obrigado.
1: Rodolfo!
0: Lindo demais.
2: Dez e dezoito.

0: Obrigado, gente. Valeu.
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0: 10h46.
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0: A gente pode contar até 3, pode contar até 1000. Nunca vamos esquecer o carinho de vocês nessa noite. Obrigado.
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0: Você sabe o que se faz, né?
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1: Então,

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1: Eu acho que você tem que mandar aquela mensagem. Mas manda o que tá no seu coração.
2: Porque se fosse eu falaria mais ou menos.

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0: 11:56.
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meia-noite e 53. 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

0: 1:51.
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0: 3:49.
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2: E lá vamos nós, que beleza, meus amigos. Cada dia é uma alegria diferente, cada dia é uma renovação, porque Deus permite que a gente esteja aqui todo dia para realizar o nosso trabalho. E por esta razão eu sou muito grato a Deus, sou muito grato a todos vocês. Tudo que Deus faz por a gente merece a gratidão. A gente tem que aprender isso na vida. Sempre, todos os dias, agradecer a Deus por tudo, até mesmo por uma coisa desagradável que acontece, porque muitas vezes ele permite que aconteça para nos ensinar, para que possamos aprender, não é mesmo? Então vamos nós, com as graças de Deus, realizar mais este trabalho para os nossos queridos ouvintes que estão espalhados por esse Brasil inteiro. Edelson Moura, Franklin Russo, Charles Help, as meninas do Besteirol e também o Marcelo Moura. Já está no ar mais um programa Ligação Nacional.

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1: Mensagem do dia. Não se aflinja. Mesmo que as coisas se apresentem enroladas, sem mostras de solução, confie em que há um meio, uma saída, uma forma de vencer. Ao se firmar na mente que há solução, começa-se o trabalho de encontrá-la. O coração se aquieta e surge o sentido da ação. Se firmar que não há solução, a mente se trava e paralisa os meios de ação. Então, se você põe fé na solução, ela aparece. Se acredita no insucesso, a ideia de que não há solução surge vencedora. Na sua mente, Deus pôs solução para todos os seus problemas.

0: É o Brasil inteiro ligado aqui no programa Ligação Nacional. Eu tenho a alegria e a satisfação de utilizar esses microfones aqui e a minha voz chegar longe, chega muito longe, porque são várias rádios retransmitindo a gente. Eu dou uma importância muito grande a isso, porque é a repercussão que tem o nosso trabalho no nosso dia a dia. Muito obrigado, meus ouvintes. Muito obrigado mesmo a todos vocês.
1: Boa tarde, Edesso Moura. Eu mando mensagem pra você, você não me responde ou não tá caindo no seu celular?
0: Tá caindo. Tá caindo, Adelaide. Ô, Adelaide, tá caindo sim. Caiu essa aqui pra mim, viu? Pode mandar mais que eu vou gostar, Adelaide. Já tô salvando aqui o seu número, tá? Obrigado, minha amiga.
2: Aí, meu compadre. Vou falar pra ela agora.

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0: 4 e 2. 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
2: Tinha um rapaz que morava em frente à minha casa. E aí ele dizia assim: rapaz, você é muito egoísta. Você não deixa sua mulher trabalhar fora, a minha trabalha fora. Porque é assim que tem que ser. A mulher tem que ser empoderada. E não sei o quê, bebê. Eu falei: não, minha mulher trabalha muito. Ela cuida 24 horas dos meus filhos. Os nossos filhos são cuidados por ela. É o trabalho dela, e o meu trabalho é de trazer o sustento para os meus filhos, para ela, e o trabalho dela é grandioso, porque ela está educando os meus filhos. Que é isso, rapaz? Você está transformando sua mulher numa empregada doméstica? Mas o que é isso? E eu olhava e via as filhas, as três filhas dele, sendo cuidadas por uma empregada. Eu falava: nossa, como um cara é rico, né? As empregadas, as babás que cuidam dos filhos deles só chegam de noite, 11 horas da noite, meia-noite, os carros encostam, né? Um com a garrafa de vinho, outro com a garrafa de uísque. Mas a sequência dessa história eu vou contar para vocês aqui daqui a pouquinho.

Mas aí eu tava contando pra vocês a história do meu vizinho, que reclamava porque eu não deixava a Zélia trabalhar. Que absurdo é esse? Você é muito possessivo. Ela trabalha, cara. Ela cuida dos nossos filhos. Mas olha, 10 anos depois eu encontrei este rapaz no supermercado. Já não era mais vizinho dele. Acho que uns 10 a 15 anos depois. E eu perguntei: cadê Luísa? Como vai? Joaquina? Cadê Lúcia? Suas filhas? Como estão? Oh, meu Deus. Que tragédia, cara. Que tragédia. A Luísa está presa em Recife. A outra está presa nos Estados Unidos, envolvida com tráfico de droga. Minhas filhas não deram nada que prestasse a delas. Meus queridos amigos, a vida é feita de escolhas. Cada um escolhe o seu formato de vida, de educação para os filhos. Mas eu daqui, desta minha humildade, se fosse para começar tudo de novo, eu começaria do mesmo jeitinho. Zélia em casa, cuidando dos meus filhos 24 horas, nenhuma empregada educou nenhum dos nossos filhos. E é a escolha, cada um escolhe, não é isso?

0: E vamos trazer o povo para falar esse programa, que o povo é importante.
1: Oi, bom dia, Edelcio Moura.
0: Boa tarde.
1: E boa noite.
0: Boa noite.
1: Vocês me ligaram aqui, mas eu tinha saído e deixei o celular. Aqui é Lucinete que está falando de Vanderlei Bahia, que eu escuto Lucinete, que é a ligação nacional,
0: certo,
1: todo dia. E da FM de Vanderlei. Aqui é Lucinei, Vanderlei Bahia.
0: Ah, Lucinei.
1: Aí vocês me ligaram de chamada de vídeo, mas eu não estava em casa e não levei o celular.
0: Muito bem, minha amiga. Tá balançando a cabeça aqui o Charles Help, que ele ligou enganado, apertou o dedo enganado. Era para ligar para uma pessoa e ligou para você. Foi isso, Charles Help? Chamada de vídeo? Você tá falando com o povo agora? É por chamada de vídeo? Pra que, hein? Chamada de vídeo? Pra que você tá ligando? Hã? Pra mostrar a sua imagem? E o que é que tem em sua imagem? Tá queimada? A imagem tá queimada, você quer levantar ela? Sim. Foi ele, Lucileide. Ele errou o dedo, minha filha.

0: 4:15. 4:15.
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2: E eu quero agora divulgar o número aqui do Edelson Moura para as pessoas que quiserem mandar os seus áudios, quiserem participar comigo aqui. É 61999369557. 61999369557. Fico no aguardo. Mande aqui a sua mensagem para mim.

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1: E agora, a hora do besteirol. Oi, Zélia!
2: Oi, Edelson!
1: Minha terra tem uma festa chamada Festa da Mandioca.
2: É, já vi falar. Eu nunca participei, né, dessa festa.
1: Festa da Mandioca.
2: Acho que o ano que vem eu vou pra lá.
1: Tudo consiste, sabe em quê? É, eles vão, muitas pessoas, aí vão buscar um mastro, um tal de mastro, que é uma madeira alta, para poder colocar essa madeira lá no centro da praça.
2: Ah, é o tipo sebo, pau de sebo.
1: É fazer o pau de sebo. Né? Então, tudo
2: o ano que vem você vai subir o pau de sebo.
1: Tudo começa com a escolha do pau de sebo na mata. Aí depois trazem esse pau andando pela pista, pela estrada, eles vão trazendo esse pau nas costas, e aquela ruma de gente com fogos, bebida. Bebida tem que ter. Então, e tudo de graça. Vai um caminhão de cachaça na frente e levando aquela multidão atrás com essa madeira. Então isso consiste. Aí quando chega lá, e vão colocar o mastro, e aí quando é a noite, começa o pau de sebo, né? No caso, que é a galera subindo para pegar 3,
2: e alguém
1: 4
2: consegue?
1: Mil, 5 mil consegue.
2: E alguém consegue?
1: Bota 10 mil lá em cima para você ver.
2: Aí o cara sobe, mesmo escorregando.
1: Mesmo escorregando, vai subindo, vai fazendo uma pirâmide humana até chegar lá em cima e pegar o dinheiro. Vamos ao besteirol de hoje?
2: Vamos lá. Qual o animal que anda de 4, depois 2, depois 3?
1: 4, 2 e 3. 4, 2 e 3.
2: Pensa, né? Pra não jogar fora a resposta.
1: Eu acho que é o canguru, né? Não.
2: Sim.
1: É porque o canguru ele anda de 4, anda de 2, bota as perninhas pra cima assim.
2: E de 4 é o quê? Ele não parece que ele não tem braço?
1: Tem, ele anda de 4 se ele quiser.
2: É, né?
1: Ou ele ou o macaco, né? O macaco anda também.
2: Mas é assim, ó. Esse animal, ele anda de 4. Depois ele anda de dois. E depois de 3. Esse animal sempre faz isso, sempre é assim.
1: Tem a menor noção, a menor ideia.
2: Sério?
1: Que animal é esse aí?
2: O animal é o ser humano.
1: Aí é?
2: É.
1: E a gente anda de 4?
2: Ué, o bebê não anda de 4, não engatinha?
1: Ah, tá.
2: Aí depois ele fica adulto. Ele anda de só com os pés. Aí quando fica velho, anda de 3, que é os pés e uma bengala.
1: Sério?
2: Ué, mas não é não?
1: Esculhambação.
2: Mas é verdade.
1: Tchau, Zélia.
2: Tchau, Edelson.

0: original. Ai, meu filho.
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1: 4:25. 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

0: Às vezes a gente acorda preocupado, magoado, angustiado com alguma coisa. E eu peço assim às pessoas o seguinte: não se aflinja. Não se aflinja, porque mesmo que as coisas se apresentem enroladas, sem mostras de solução, confie em que há um meio, uma saída, uma forma de você vencer. Porque quando a gente firma na mente que os problemas têm soluções, começam-se o trabalho de encontrar as soluções desses problemas. E o que é mais importante, minha gente? O coração se aquieta, surge aquele sentido da ação. Olha, nós somos puramente mente. Nós somos puramente mente. É a cabeça. A gente é pura cabeça. Coloque primeiro fé na solução, que aí vai aparecendo. E se você acredita no insucesso, somente no insucesso, que nada tem solução, aí você dificilmente vai vencer esse bloqueio.
1: Misturadinho, moleque! 3!

0: assinar.
1: Esses dias eu me apanhei cantando uma música lá daqueles tempos, do tempo que Franklin Russo namorava, do tempo que Charles Help namorava, eu também no tempo que eu namorava. Ei, tempo bom, né? Ei, tempo bom é aquele tempo que a gente namora, se agarra, escondido. Ai, é demais, é demais. E eu tava cantarolando,

Se na vida fui errado, tu fostes errada também. Ei, tempo bom, hein, Franklin Russo? Caramba, velho.

0: já vou embora, mas amanhã tem mais Edelson Moura em Ligação Nacional. Oh, meu povo querido, até amanhã, já estou com saudades de vocês. Tchau, Brasil!
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1: 4:40.
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0: 4:45. 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
4: Vamos lá, meus amigos e minhas amigas. Está entrando no ar mais um programa do Amado Batista para vocês, com este velho amigo do rádio, Edelson Moura. E do meu lado, Charles Help, Franklin Russo. Nós vamos comandar esta uma hora, trazendo aqui os grandes sucessos do nosso grande ídolo, Amado Batista. E hoje eu quero começar desejando muita saúde, muita paz, muita tranquilidade para as pessoas, para os meus amigos, para os meus ouvintes. Saúde, paz, felicidade e muito dinheiro. Vamos começar? Madrugada na cidade é a primeira de hoje.

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1: Vamos começar a atender os nossos amigos, Franklin Russo.
2: Bom dia, Deus Moura.
1: Bom dia.
2: Meu nome é Maria Lohane, eu moro em Santa Luzia do Paruá.
1: Oi, Maria.
2: E sou filha de Márcia Farias, queria dedicar uma música
1: Sim.
2: à minha mãe. Márcia Farias, aqui em Santa Luzia do Paruá.
1: Alô, dona Márcia.
2: Um beijão, eu estou ouvindo o programa de vocês.
1: Obrigado, minha querida, muito obrigado, viu? Bom demais receber essa mensagem e saber que vocês estão nos ouvindo em Santa Luzia do Paruá. Seresteiro das noites. Vamos curtir.

0: Alô, alô, quem tá aí pra falar comigo?
1: Bom dia, Adelson Moura.
0: Bom dia.
1: Sento aqui em São Francisco de Assis, Piauí.
0: Ô, meu amigo.
1: Nossa nova São Francisco de Piauí.
0: Certo.
1: Bom dia, Adelson
0: Moura. Bom dia.
1: Bom dia, a Massa Ferreira. Bom dia aí, o Charlie Rep.
0: Isso, Charles Rep.
1: Bom dia, o Charlie Rep.
0: Severino. Ei, Severino.
1: Eita, Deus do céu, tu vai, esse Charlie Rep é um negócio.
0: É uma tragédia.
1: Pois é, Deus do céu, eu quero pedir a música de Amado Batista. Escuta aqui, benzinho. Esta canção, viu?
0: Certo.
1: E no final do programa. Eu quero a música do amigo Adelson Moura.
0: Certo, certo.
1: Amor Antigo. Parece que é, eu tô assim sem lembrar o nome da música, mas parece que é Amor Antigo que você canta.
0: Sei.
1: Eu gosto da música dessa forma, mas claro que eu vou procurar lembrar pra eu dizer como é o nome da música que você canta, eu esqueço.
0: Sim, sim, é normal.
1: Que é Amor Antigo.
0: É normal.
1: Aí eu ofereci pra minha filha, minha esposa Maria, filho Cássio. E todos os ouvintes do programa, viu?
0: Certo.
1: E fica com Deus, um abraço, tchau, tchau.
0: Obrigado, fica com Deus.
1: Prazer
0: você também.
1: Nosso, beleza?
0: Prazer grande receber sua mensagem por aqui, meu amigo. Então vamos lá, Franklin Russo, vamos tocar para esse amigo nosso a música Escuta.

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0: 5 horas.
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5: Hoje a paz de Deus esteja com você. Uma paz mansa, proveitosa, a que você mais deseja e que transporta o seu pensamento a paragens belas, saudáveis. Essa paz chega agora ao seu coração, bastando que mentalize uma poderosa e divina energia a lhe suplantar os problemas, amenizar as dores, abrir novas perspectivas, acender luzes nos seus caminhos. Consiga a paz. Permita surgir um brilho novo no seu olhar e um sorriso nos seus lábios. Quando você quer, de fato, a paz, ela aparece. Já dizia o véio deitado, minha gente. E vamos nós, continuando aqui, trazendo mais uma música para você, Mar de Carinhos.

0: Brasil está ligado no programa do Amado Batista, minha gente.
1: Bom dia, Edelso Moura.
0: Bom dia.
1: Quem fala é o Adelso Nogueira, daqui de Caqui, Maranhão.
0: Ô, Adelso.
1: Eu quero ouvir. Amado Batista, se for por amor, divide essa bolha com toda a minha família, para todas as ouvintes que estão na escuta do seu programa. Eu ouço pela Rádio Paraíso, de Caxias, Maranhão.
0: Legal, bom dia, boa tarde, boa noite. Alô, Caxias. Alô, meus amigos da Rádio Paraíso, esta potência. Vamos nós, trazendo a música que ele gosta, a música que ele está pedindo aqui para ouvir, porque quem manda é o ouvinte, se não for por amor.

0: está de volta ao nosso programa, nossa querida ouvinte Idalina. Ela já se tornou uma repórter do nosso programa lá em Cerejeiras.
1: Bom dia, boa tarde, boa noite.
0: Bom dia, boa tarde, boa noite.
1: Quem fala é a Idalina de Cerejeiras Rondônia.
0: Muito bem.
1: É, da Chácara Boa Esperança.
0: Certo.
1: Quero pedir uma música com a Amado Batista, Os Pontinhos.
0: Certo.
1: Esta música eu ofereço para todos os locutores da Ondas Verde. A rádio é do seu jeito.
0: Sim.
1: E ofereço também para todas as minhas amigas que ouvem o programa.
0: Sim.
1: Que desejo que todos estejam bem.
0: Que bacana.
1: Você, e para vocês aí também.
0: Certo.
1: Ofereço para você, para todos que estão ao seu redor.
0: Obrigado, Idalina.
1: E eu tenho muito prazer de estar mandando áudio para vocês. Fico feliz quando vocês atendem.
0: Que bom.
1: Que todos que eu mando já fui todos ouvidos.
0: Certo.
1: E vou terminar por aqui. Já falei bastante. Tchau.
0: Tchau, Idalina.
1: Bom dia, boa tarde, boa noite.
0: Bom
1: tchau.
0: Dia.
1: Obrigado.
0: Boa tarde, boa noite.
1: Para todos os meus amigos, para todas as pessoas que estão ouvindo.
0: Tá certo, Idalina, tá certo. Olha, que bom, né? Ela que é de Cerejeiras, do estado de Rondônia, está aqui dando ar da graça e pedindo música. Isso é que é o melhor. Toca pra ela, Franklin Russo, Os Pontinhos.

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1: 5:15.

Nada fica escondido. Tudo é revelado mais cedo ou mais tarde. Pode demorar 100 anos, 50 anos. Um dia a verdade vem à tona e vai envergonhar muita gente. Muita gente que se acha que manda no Brasil, que é o todo-poderoso, que é imbatível. Não adianta, gente. É bíblico. Está na Bíblia. A verdade um dia aparece. A verdade vem à tona, não adianta. Tudo que fizerem de errado, um dia é revelado. Vocês estão vendo aí o que está acontecendo, né? Banco Master, um monte de gente aí, tudo trancado dentro de casa com medo, porque tem neguinho envolvido até a tampa, não é verdade? Porque tudo se revela. Um dia a verdade aparece. Tem uma música do Zé Augusto que diz assim: mais um dia a verdade escondida aparece, o que nunca se espera acontece, não é? É isso aí, gente. Vamos ouvir agora mais uma música cantada pelo Amado Batista. Tá com raiva de mim?

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1: Tenho que mandar aqui um alôzinho para o nosso ouvinte Alcir. Ele mandou uma mensagem dizendo assim: Adelson Moura, como você está, meu amigo? Tá vendo? As pessoas se preocupam comigo. Obrigado, Alcir. Eu vou bem, graças a Deus. E você, rapaz, como é que você tá? Tá tudo legal por aí? Você, sua família? Tá todo mundo bem? Olha, vou oferecendo aqui para você, para todos vocês daí, uma música do Amado Batista bem legal, tá bom? Vulto na Estrada.

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1: Bom dia, Delson Moura.
0: Bom dia, boa tarde, boa noite.
1: Bom dia, boa tarde, boa noite.
0: Isso, minha amiga.
1: Aqui quem está falando é Maria Luísa, aqui de Colniza, Mato Grosso.
0: Ô, minha amiga freguesa.
1: Gostaria de ouvir uma música.
0: Sim.
1: Do Amado Batista,
0: Sim.
1: Som Vermelho.
0: Ótimo.
1: Oferecendo para todas as minhas amigas lá do Colégio Bom Jesus.
0: Certo.
1: Espero que todos tenham um bom dia, uma boa tarde, uma boa noite. Fique com Deus.
0: Amém. Vamos tocar para Maria Luísa, lá de Colniza, Sol Vermelho.

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3: Cinco e vinte e oito.
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5: 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E agora, Amado Batista vai cantar Meu Catalão.

0: Ô, minha gente, vamos falar aqui com a Cristina Luna. Alô, Cristina.
1: Boa tarde, Dedeu. Boa tarde, bem. Aqui é Cristina, eu falo de Poção, Pernambuco.
0: Isso,
1: pela
0: Cristina.
1: Rádio Vale do Acaí 104,9.
0: Ah, disse. Melhor.
1: Eu assisto teus programas à tarde.
0: Que legal.
1: E mando boa tarde para todos os ouvintes.
0: Uhum.
1: E que Deus abençoe cada um de nós. E eu ofereço uma música de Amado Batista, das antigas.
0: Valeu, minha amiga, muito obrigado aqui pela sua participação. Vou tocar pra você agora ou nunca mais.

Vamos trazer agora o Edelson Moura. Aqui está a música de hoje que nós vamos tocar para vocês na hora do quebra-galho, né? Todo dia nós tocamos uma música do Edelson Moura aqui, neste horário, a hora do quebra-galho, para você recordar os nossos tempos áureos da música. Sinal de Vida com Edelson Moura.

0: Acabou o programa Amado Batista de hoje, mas olha, amanhã, se Deus quiser, nós estaremos de volta, trazendo um novo programa para vocês. Tchau e até lá!
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0: 5:43. 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
2: 5h50.
3: Estamos chegando!

0: Mar, estamos chegando aqui no Clube do Caipirão, defendendo as tradições culturais de nossa terra com grandes sucessos do nosso cancioneiro. Muita música, alegria pra você, que é o melhor ouvinte do mundo. Vamos que vamos!
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0: A sonoplastia do meu irmão, companheiro Zé Luquinha, assessoria e produção da Dona Juju. Juntos nós vamos reviver um passado tão vivo e presente na história e na memória de cada um de nós amantes da música sertaneja. Com a proteção de Deus, estamos chegando! Música.

0: Clube do Caipirão, despertando você para mais um dia. Opa, que maravilha, mais uma vez, seja muito bem-vindo, compadre, bem-vinda, compadre, ao nosso Clube do Caipirão, edição especial sempre junto com você. A Juju já foi ajeitar um cafezinho pra nós, o Luquinha tá ali separando mais umas modas, e nós vamos juntos recordando os grandes momentos da nossa música sertaneja, e a moda por aqui não para.
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0: Na ponta da agulha, nós é Jeca, mas é Joia, Breno Reis e Marco Viola. Ótima quinta pra você, bom dia!

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1: Moda boa demais, a gente ouviu, ainda tem muitos sucessos pra gente curtir. Ô, compadre, comadre, vamos tomar um café? Ô, Juju, põe um cafezão pra nós aqui, Juju. Aí, ó, café adoçado com rapadura, no sistema antigo. É bom demais, é saudável, né? Café gordo, sustançoso, como diz o caboclo. E vão apreciando um café e ouvindo moda sertaneja.
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1: É moda de carreira, é moda de porção, é moda que toca o...

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1: E o nosso Clube do Caipirão está no ar desde 2008, defendendo a viola, a cultura, as tradições de nossa terra, sempre mantendo firme o melhor do nosso cancioneiro rural e da música tradicional, trazendo desde as raridades, as pioneiras da nossa canção, até mesmo as músicas mais novas, mas sempre dentro do estilão do sertanejo raiz, tradicional e romântico. 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
1: Já já tem mais moda.
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1: E agora vamos com o Momento Saúde com Edelson Moura.
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2: 6 e 9. 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
1: É o Clube do Caipirão, defendendo a viola caipira, as tradições de nossa terra. Bom dia pra você que tá chegando agora, você que já vem com a gente, seja muito bem-vindo. Tem muita moda boa pra gente ouvir.
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1: Vamos ouvir com a dupla Marechal e Rondon, o Capial.

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1: Uma super quinta-feira, bom dia!

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2: O Luquinha sinalizou, já tem moda no jeito, vamos recordar.

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2: Valeu, Wilson Sartori, pelas dicas. É isso aí, vamos cuidar do meio em que vivemos, vamos cuidar do nosso meio ambiente.
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1: Daqui a pouquinho tem humor caipira com o Barnabé, já tá por aqui.
2: Ê, caipirão, hoje você tá bonito, hein? Botina amarela, calça riscada, camisa azul. É, você tá chique, caboclo.
1: Então daqui a pouquinho humor caipira com o Barnabé. Tá na hora de levantar, compadre, comadre, fica enrolando não.
3: Levanta, empiastro, vai trabalhar.
1: Já, já, tem muito mais sucessos pra você. Eu vou ali, já volto, é um coicinho só.
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0: 6:26. 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
1: Já estamos de volta com o Clube do Caipirão, o maior programa sertanejo raiz do rádio.
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1: Na ponta da agulha, o Pião e o Ricaço, classiqueira com Sulino e Marroeiro.

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1: Bom dia, compadre.
2: Bom dia, comadre.
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4: Agora pare o que você está fazendo, aumenta o volume do rádio e vamos rir juntos no humor caipira com nosso amigo lendário Barnabé.

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Foi aí que eu resolvi a comer gilete. Um compadre meu lá do Quixeramobim ganhou um dinheirão comendo gilete na praia de Copacabana. Eu não sei não, vixe, mas eu acho que ele comeu tanto que quando eu cheguei lá na praia, aquele pessoal tava em pé com indigestão de tanto ver o camarada comer gilete. Uma vez eu tava com tanta fome que falei assim pro moço que ia passando: decente, deixa eu comer uma giletezinha pra voz me servir. Sai pra lá, pau de arara, tu não te manca. Ô distinto, só uma, eu não comi nadinha ainda hoje. Doente, hein, pau de arara. Aquilo me deixou tão aperreado que se não fosse o amor que eu tenho na minha violinha, eu tinha arrebentado ela na cabeça daquele pai dela.

Às vezes a fome era tanta que a gente volta e meia arranjava uma briguinha só pra ir comer a boia no xadrez. 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Mas com perdão da palavra, a gente devolvia logo, porque a boia já havia estragado. Mas enquanto ela tava ali dentro da barriga, quietinha, que felicidade. Mas agora as coisas estão melhorando, estão melhorando. Tem uma senhora muito bondosa lá no Leblon. Ela gosta muito de ver eu comer caco de vidro. Isso é que é bondade da boa. E com isso eu já ganhei assim uns 500 mil reais. Quando eu tiver mais um pouquinho, eu vou me embora. Volto pro meu Ceará.

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1: Aí, bonito, hein? Nosso amigo Barnabé no Humor Caipira do Clube do Caipirão. Siga nas redes sociais, @ Caipira Barnabé. Amanhã ele volta com muito mais.
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1: Oração apaixonada, nome da moda, vamos ouvir com Silveira e Barrinha.

0: FH pode ser comprado com esse opcional. A tecnologia também está presente nos novos caminhões militares. Aqui no Brasil, as suspensões independentes estão equipando alguns implementos incríveis, como as carretas de dois andares da Labor. A fábrica paulista aproveitou a ausência dos eixos centrais para ampliar a capacidade de carga em até 50%, além de melhorar a estabilidade. Os modelos contam com uma porta traseira do tipo plataforma móvel e são feitos em várias versões: baú, sider, frigorífico, carga mista ou especial. E num futuro próximo, é certo que veremos muitos caminhões elétricos com suspensões independentes, até utilizando um motor por roda. O modelo P7 da empresa israelense RI é um exemplo. Usa vários módulos que agrupam tudo: suspensão, freio, direção, motor e semi-eixo. Quer saber mais sobre o mundo dos pesados? Aqui todo dia tem novidade para você.
1: São as dicas para os amigos da estrada. Você que tá na boleia do bruto, obrigado pela carona. Lembrando que o Clube do Caipirão é o limite aí do seu rádio.
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1: Ótima quinta para você. Bom dia.

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2: Muito bem, vamos agora com o Momento Saúde com Edelson Moura.
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6: 6:45.

0: 6:45.
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7: 53.
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10: Ó, nós outra vez aqui defendendo a viola caipira, as tradições de nossa terra aqui no Clube do Caipirão. É só modão.
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10: Agora vamos ouvir com Ronaldo Viola e Praiano, rei da pecuária.

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1: Onde eu sei tudo?
2: Muito bem, tá na hora de tomar um cafezão, hein? Cafezão, cabeceira, adoçado com rapadura. Aí, a Juju caprichou no café hoje aqui pra gente. Obrigado, Juju.
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2: Puxando na memória, tem muita moda boa. Lembra dessa?

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2: Vamos com as notícias do agronegócio, deixando você logo cedo muito bem informado. E o boi gordo avança no estado de São Paulo em relação à troca, atinge maior nível em 5 anos. A arroba do boi está acima de R$360 em média. A exportação, recordes e escalas curtas sustentam o mercado, enquanto a troca entre o boi gordo e o magro favorece a reposição. Informações do agronegócio é aqui no Clube do Caipirão.
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3: Botão desvaziado pra acabar com tudo mesmo.

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1: Uma pausa para o break, eu vou ali e já volto.
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6: 7 e 10.
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Uma super quinta-feira. Bom dia!

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2: Na ponta da agulha, Zé do Rancho e Zé do Pinho, no colo da noite.

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2: Existem muitas lendas ao longo da história da música sertaneja sobre assombração, aparição e tal.
3: Eu me lembro, não tem isso.
2: E essa história era muito conhecida na região ali e falava, né, que a mulher pediu socorro, né, depois de um acidente de carro. Um pessoal que parou com o ônibus foi lá socorrer e tal e viu essa mulher que tinha pedido socorro morta no volante. E o pessoal foi lá e acabou salvando a filha dela que estava viva. Essa história foi musicada e gravada pela dupla Zita Carreiro e Carreirinho em 1981, composição da própria dupla, né? A Mulher do Mistério, também conhecida como A Mulher Misteriosa. Sucesso foi regravado por tanta gente aí e nós vamos ouvir a gravação com Lourenço e Lourival.

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1: Tá na hora de levantar, compadre. Acorda, Zé!
2: Você não me ouviu, não, Zé? Eu disse que tá na hora de acordar. Eu disse, acorda e levanta, homem!
1: E ó, fique ligado, porque eu vou ali e já volto com muito mais pra você.
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1: E agora vamos com o Momento Saúde com Edelson Moura.
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8: 7h29.
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1: É o Clube do Caipirão pelo rádio, pela internet. O negócio é defender as tradições de nossa terra com as músicas que marcaram época. Bom dia!
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1: Agora vamos ouvir as irmãs Galvão e a Viola Sem Defeitos.

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1: Uma ótima manhã pra você, bom dia.
2: Bom dia pra vocês tudo.
1: Muito bem, vamos dar uma talagada no café. Ô Juju, põe um golinho de café pra nós aqui, Juju. Aí, ó, adoçado com rapadura, a moda dos tropeiros. É bom demais, hein? Eita, cafezinho bom, hein?
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1: Vamos ouvir o Franguinho na Panela na mais recente gravação com Ana Castela e Lourenço e Lourival.

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1: Bem, meus amigos, chegamos ao final de mais uma edição do nosso Clube do Caipirão, agradecendo você pelo carinho da sua companhia, da sua audiência. Fique com Deus, com ele também voando. Até mais.
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1: 7h46.
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7: 7:53.

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1: Muito bem, estamos chegando com o nosso programaço Mundo Sertanejo, muita música no seu rádio a partir de agora, muita comunicação, muita alegria. Diego Valadares já chegou, conte para os amigos, conte para os vizinhos, vamos lá, Mundo Sertanejo já está no ar, gerado diretamente aqui da nossa central de produção, Rádio Estúdio Brasil, para todas as nossas rádios afiliadas, espalhadas pelo Brasil inteiro. Um abraço a todos vocês, radialistas, diretores, programadores, locutores que compõem essas equipes que fazem o nosso sucesso. Jorge Mateus abre o programa cantando. É esse grande sucesso. Pode chorar.

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1: Maravilha, maravilha, Mundo Sertanejo está no ar. Vamos em frente, porque atrás vem muita gente. Vamos até São Félix, Minas Gerais, Rádio Terra FM, 5 horas da manhã. Ô, Vander Sá, obrigado, hein? Dá um abraço nessa galera aí do comércio. Todos os nossos amigos ouvintes de São Félix, Minas Gerais, ligados na Terra FM às 17 horas. E aos sábados tem um compacto especial de toda a semana no horário de 5 da manhã às 9 horas da manhã. E logo após do nosso programa às 9 horas da manhã, o nosso prefeito Marcos com o seu programa falando dos trabalhos de toda a cidade, de todo o município, com toda a sua equipe. Um abraço, prefeito Marcos, aí de São Félix, Estadão de Minas Gerais. Quem vai cantar bonito agora? Wesley Safadão, Virote, aqui no Mundo Sertanejo.

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1: Maravilha, o Mundo Sertanejo é um programa gerado diretamente da nossa central de produção, Rádio Estúdio Brasil, aqui de Brasília, né, para o Brasil inteiro, para as nossas rádios que são afiliadas. São rádios AM, rádio FM, rádio web e também aos nossos internautas que ouvem nosso programa através do aplicativo Rádio Estúdio Brasil às 8 horas da manhã de segunda a sexta. É bom demais. Diego Valadares e o Mundo Sertanejo é sucesso pelo Brasil afora. Chico Rei e Paraná cantam Você Não Sabe Amar.

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3: 8 e 7.

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1: Muito bem, vamos em frente. Mundo Sertanejo está no ar. Aqui o sucesso não para, o sucesso aqui não para. É música sertaneja, é forró. Almirante Boiador canta muito aqui no Mundo Sertanejo, porque o povo gosta das músicas dele, né? Que faz sucesso. Já cantou no Ratinho, no SBT, programa do Ratinho várias vezes. Tem troféus pelo programa do Ratinho, em outros programas de TV também. Almirante Boiador é o homem de quase 1 milhão de seguidores nas redes sociais. Parabéns, viu? O nosso querido amigo Prefeitinho, o Prefeitinho de Barra do Corda, que apresenta também um programa lá na Rádio Alternativa FM, nas sextas de manhã e aos domingos de manhã, tocando bastante Diego Valadares, Almirante Boiador. Ele vai cantar agora para nós, aqui no Mundo Sertanejo, essa música dele, que já está tocando aí pelo Brasil inteiro, viu? É Vaqueiro Afamado. Canta Prefeitinho Sem Gabinete. Vamos lá.

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1: Muito bem, Mundo Sertanejo está no ar. Um abraço a todos vocês, meus queridos amigos do Estadão de São Paulo, Rádio Iguaçu Brasil, na região de Piracicaba, interior de São Paulo, exibindo nosso programa. Um abraço, Barros, todos da equipe, Rádio Cidade AM, em Pereira Barreto, Estadão de São Paulo, 3 horas da tarde, estamos no ar. Um abraço, doutor Nilton, nosso diretor, todos os locutores, todos da equipe da Rádio Cidade AM. Para as cidades vizinhas, em Marinópolis, vizinho de Pereira Barreto, nós temos aí nosso prefeito Evaldo, nós temos aí o prefeito, o vereador Marquinhos Marim, o compositor José de Oliveira, toda a região ouvindo o Mundo Sertanejo. Em Caçapava, São Paulo, nós temos aí a Rádio Cultura Sertaneja exibindo nosso programa, Adilson do Vale e todos da equipe. Em Tapetininga, São Paulo, nós temos a Rádio Interativa FM, César Vieira. Em Guarulhos, São Paulo, na Grande São Paulo, nós temos a Rádio Itariri FM. Um beijo para Irene e todos vocês aí da Itariri FM. Vamos de música. O Brasil inteiro ouve. Daniel canta. Eu adoro amar você.

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1: Eu estou muito feliz porque nós estamos aqui com o nosso programaço Mundo Sertanejo, como sempre, juntos e misturados. Muita música, muita alegria. Eu agradeço a todos vocês, ouvintes, né? Nós temos milhões de ouvintes diários através de todas as nossas rádios parceiras afiliadas à nossa central de produção, a Rádio Estúdio Brasil, e também aos internautas, né? Que ouve o nosso programa no carro, em casa, no trabalho. Isso é muito gratificante para todos nós. Baixa aí no seu rádio, viu? Rádio Estúdio Brasil no Play Store. É o aplicativo Rádio Estúdio Brasil, e você ouve o nosso programa de segunda a sexta, 8 horas da manhã. É muito bacana, viu? Um abraço a todos vocês, meus amigos. Vamos em frente, vamos em frente. Diego Valadares canta Tchau, Amor.

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2: Indicadores Agropecuários, com Diego Brião. Soja.
3: Os contratos futuros de soja com vencimento em julho registraram queda nos Estados Unidos na terça-feira. Na Bolsa de Chicago, a cotação era de US$ 11,16 por bushel ao final do dia. Valor no mercado físico no Brasil por saca de 60 quilos. Estado do Mato Grosso, cidade de Rondonópolis, R$ 123,00. Paraná, Ubiratã, 112, Bahia, Luiz Eduardo Magalhães, 116, e Rio Grande do Sul, não me toque, R$ 117,00, por saca de 60 quilos.
2: Milho.
3: Valores no mercado físico, por saca de 60 quilos. Paraná Castro, R$ 60,00, valor em estabilidade na comparação com a cotação anterior. Mato Grosso Sorriso, R$ 40,85, em queda. E Goiás Rio Verde, R$ 49,00, em estabilidade.
2: Boi gordo.
3: Em São Paulo, na B3, os contratos com vencimento em junho eram negociados ao final da terça a R$ 330,00 por arroba. Houve queda de 1,05% no dia. Boi à vista. Mato Grosso, Cuiabá, R$ 320,80 por arroba.
2: Café.
3: Os contratos futuros de café arábica com entrega prevista para julho terminaram a terça-feira em Nova York, nos Estados Unidos, em elevação. A cotação era, ao final do dia, de R$ 2.128,26 por saca de 60 quilos. No Brasil, na B3, os contratos futuros de café arábica com entrega prevista para setembro apresentaram elevação com cotação de US$ 353,80 por saca de 60 quilos. Valor no mercado físico do café arábica, tipo 6, por saca de 60 quilos. Minas Gerais, Varginha, R$ 1.770,00. Bahia, região oeste, R$ 1.455. E São Paulo, Franca, R$ 1.740,00.
2: Algodão.
3: Valor do algodão em pluma por arroba. Mato Grosso Sorriso, R$ 126,38. Valor em estabilidade na comparação com a cotação anterior. E Bahia, região oeste, R$ 132,00, também em estabilidade.
2: Trigo.
3: Valor no mercado físico do trigo por saca de 60 quilos. Paraná Castro, R$ 69,00, em estabilidade. E Rio Grande do Sul, Júlio de Castilhos, R$ 69,50, também em estabilidade.
2: Arroz.
3: Valores no mercado físico. Bahia, região oeste, R$ 73,00 por saca de 60 quilos, em estabilidade. E Rio Grande do Sul, média estadual, R$ 59,00 por saca de 50 quilos, também em estabilidade.
2: Indicadores Agropecuários com Diego Brião. Produção, Agência Rádio Web.

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1: Muito bem, vamos em frente, Mundo Sertanejo está no ar. Um abraço a todos vocês, meus queridos amigos aí de Orocó, Pernambuco, a Luísa Campos, Tereza Campos, Nair, todos os nossos ouvintes, Alessandra, Lala, todo mundo ouvindo Mundo Sertanejo pela Rádio Bridge FM, Orocó, Pernambuco, Regiane Rodrigues, toda a sua família, os amigos, o Léo Souza, em Montes Claros, Minas Gerais, Rádio Educador FM, um abraço a todos da equipe, muito obrigado pelo carinho, Rádio Cidade FM, Colinas, Maranhão, 6 horas da manhã, coladinho com Fala Gil. Ô, Gil Moraes, obrigado, meu irmão. Maurício Nascimento, Marom Produções, todos os nossos ouvintes. Adriano Publicidade, lá do Cantinho do Sul. Muito obrigado a todos vocês, obrigado, viu? Colinas, Estadão do Maranhão, também ouve Mundo Sertanejo. Rádio Paraíso FM, São João do Paraíso, Minas Gerais. Amadeus Ferreira, obrigado, viu? Tocando Diego Valadares, as músicas aí do Diego Valadares em seu programa, pela manhã, show da cidade, é isso, né? É isso aí, às 6 horas da manhã nós estamos no ar com o nosso Mundo Sertanejo. Um abraço, Neilza, obrigado, viu? Vamos em frente, Mundo Sertanejo está no ar, Gino e Geno cantam, com a participação de Rick Render, Coração Cigano.

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1: Muito bem, nosso querido amigo Adonai, Rádio Cidade FM, Belém do Pará. Um abraço, muito obrigado, viu, Adonai, todas as equipes, toda a direção da Rádio Cidade FM em Belém do Pará, exibindo nosso programa, 5 horas da manhã. Muito obrigado pelo carinho, pela parceria de sucesso, viu? Um abraço a todos vocês aí de Belém do Pará, no Estadão da Bahia, Feira de Santana, Rádio Clube FM, Feira da Mata, Rádio Terra FM. Um abraço a todos vocês de Vanderlei Bahia, Rádio Vanderlei FM, Elenaldo Oliveira, doutor Luciano, é a cidade do Van Santos, cantor, compositor Van Santos. Um abraço a todos os nossos ouvintes aí de Vanderlei. A Maurício Júnior canta, eu vou pedir aos anjos.
2: É mais ou menos.

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1: Gente, Mundo Sertanejo está no ar. Muito obrigado a todos vocês, meus queridos amigos do Estadão do Mato Grosso. Nós temos inúmeras rádios também do Estadão do Mato Grosso exibindo o nosso programa Mundo Sertanejo. Muito obrigado a todos vocês, queridos amigos, nossos parceiros aí do Estadão do Mato Grosso. Ô, J. Márcio, muito obrigado, viu? Muito obrigado pelo carinho, pela parceria. Nós estamos sempre juntos aí. O J. Márcio é cantor também, empreendedor, é empresário. Todos da Cidade FM, aí de Jauru, o Mato Grosso, né? 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Um abraço a todos vocês, viu? Vamos em frente, vamos em frente. João Medeiros e Marciano cantam Seu Amor Ainda É Tudo.

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3: 8:42.

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1: É isso aí, queridos amigos, Mundo Sertanejo é a alegria do seu rádio, aqui o sucesso não para. Eduardo Costa canta Amor de Violeiro.

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1: Vamos em frente, Mundo Sertanejo está no ar. Muito obrigado a todos vocês do Estadão de Goiás, do Estadão de Minas Gerais, do Estadão de São Paulo, Estadão do Maranhão, Estadão do Pernambuco, Estadão da Bahia, Estadão de São Paulo, o Brasil inteiro ouve Mundo Sertanejo, Estadão do Pernambuco. Luan Santana canta, Dona.
2: Luan Santana e Léo Foguete.

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2: Maravilha, muito obrigado a todos vocês pelo carinho da audiência, o Brasil inteiro que ouve Mundo Sertanejo. Um abraço a todos do Diego Varadares, toda a nossa equipe aqui da nossa central de produção, Rádio Estúdio Brasil. Valeu, Valdir, editor de programas, Edelson Moura, Zélia Moura, Márcio Moura, Nara. Um abraço a todos vocês, viu? Léo Magalhães vai encerrar o programa cantando Oi. Um abraço a todos. Tchau, Brasil.
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0: 8h55.
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1: Bom dia, estamos chegando, 9h07 na 98,5. Mais um show da manhã entrando no ar a partir de agora, na manhã de quinta-feira, dia 2 de julho, ano 2026. Signo predominante para o dia de hoje é o signo de Câncer, né? Estação do ano, inverno, fase da lua, lua cheia. Estamos na primeira semana do mês. Passaram-se 183 dias do ano de 2026. Show da manhã no ar, trazendo músicas e informações no seu rádio.

Bom dia, 9h20. Carlos e Jader, aviãozinho de papel. Boca louca, como é bom amar. Gustavo Mioto, causador de choro. 9h20. Chegando a partir de agora o horóscopo do dia. Olá, Áries. Bom dia. O dia movimenta ideias, amizades e planos futuros de maneira inesperada. Conversas podem despertar novas perspectivas e ajudar você a perceber que certos caminhos já não combinam mais com quem está se tornando. Existe vontade de liberdade, renovação e conexão com pessoas que estimulem sua mente sem limitar sua autenticidade. Bom dia para você do signo de Touro. Mudanças internas importantes começam a refletir diretamente na forma como você enxerga carreira, propósito e reconhecimento. O céu favorece decisões mais autênticas e percepção mais clara sobre aquilo que realmente merece sua dedicação. Algumas ambições amadurecem justamente quando você abandona a necessidade de agradar expectativas externas. Bom dia para Gêmeos. Existe uma inquietação positiva dentro de você. O dia favorece novos aprendizados, mudanças de perspectiva e experiências capazes de ampliar sua visão sobre o futuro. Intuições importantes podem surgir por meio de conversas, leituras ou encontros aparentemente simples. Sua mente pede expansão. Não tente permanecer preso ao que já perdeu significado. Daqui a pouco eu vou falar com Câncer, Leão e Virgem.

0: Bom dia, 9h32. Swing, simpatia, que amor é esse? 9h32. De volta com mais previsões, mais horóscopo do dia aqui pela Nova Dimensão. 98,5 agora falando com Câncer, Leão e Virgem. Bom dia, Câncer. Emoções profundas tendem a ganhar mais intensidade e clareza ao longo do dia. Existe algo sendo transformado silenciosamente dentro de você, principalmente em relação a medos, controle ou antigas vulnerabilidades emocionais. O céu favorece processos de cura e liberdade emocional que começam de dentro para fora. Olá, você do signo de Leão. Relacionamentos passam por um momento de maior profundidade e verdade. O dia favorece conversas transformadoras, encontros intensos e percepções importantes sobre reciprocidade emocional. Algumas relações podem mudar de dinâmica quando os sentimentos que estavam escondidos finalmente encontram espaço para existir sem máscaras. Bom dia para a Virgem. Sua rotina emocional e mental pede renovação. O céu favorece mudanças, práticas, reorganização de hábitos e maior consciência sobre aquilo que vem drenando sua energia silenciosamente. Pequenos ajustes podem trazer um impacto muito maior do que você imagina agora. Escute mais os sinais do corpo e da mente. Daqui a pouco tem Libra, tem Escorpião e tem Sagitário, né? Vamos falar aqui do edital de retificação. O Sindicato dos Produtores Rurais da Iaciara, por intermédio de sua diretoria executiva e do Conselho Fiscal, no uso de suas atribuições estatutárias, torna pública a presente retificação do edital de convocação, anteriormente publicado em 4 de maio de 2026, referente à Assembleia Geral Ordinária destinada à prestação de contas e ao planejamento orçamentário. Fica alterada a data de realização da referida Assembleia, que passará a ocorrer em 10 de julho de 2026, às 19 horas em primeira convocação e às 19h30 em segunda convocação, observadas as disposições previstas no Estatuto Social desta entidade sindical, para que chegue ao conhecimento de todos os interessados e produza seus efeitos legais. Publica-se o presente edital de retificação em conformidade com a legislação vigente. Edivaldo Santos da Silva, presidente do Sindicato Rural.
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9h45, amanhã não se sabe. LS Jack, Paula Fernandes, Não Te Troquei com Gustavo Mioto. 50 Guardanapos, música com a participação, aliás, música do Zé Henrique Gabriel, né? De volta, trazendo mais previsões astrais, agora falando com Libra, Escorpião e Sagitário. Bom dia para você de Libra, o dia desperta criatividade, desejos e necessidade de viver emoções mais autênticas. Existe mais coragem para romper padrões afetivos antigos e permitir que sua expressão emocional aconteça com menos filtros. Conversas e conexões inesperadas podem trazer inspiração ou reacender sentimentos importantes. Bom dia para você do signo de escorpiões, questões familiares e emocionais profundas.

tendem a ganhar mais espaço internamente. O céu movimenta memórias, pertencimento e necessidades emocionais que talvez estivessem sendo racionalizadas por tempo demais. Existe potência transformadora no acolhimento honesto daquilo que você sente, mesmo sem conseguir explicar tudo racionalmente. Sagitário, sua mente pode funcionar de maneira extremamente intuitiva e criativa hoje. O céu favorece conversas reveladoras, novas ideias e encontros capazes de transformar sua percepção sobre determinadas situações. Existe uma necessidade maior de liberdade intelectual e emocional. Permita-se enxergar possibilidades além das respostas habituais. Daqui a pouco tem as últimas para Capricórnio, Aquário e Peixes.

bom dia, 9h57, Léo Santana, a casinha caiu. Ótima manhã para você, com o rádio ligado, ouvindo, acompanhando aqui o nosso show da manhã. Deixa eu trazer a quarta e última sequência das previsões astrais aqui, com o horóscopo do dia para amanhã de hoje, manhã de quinta-feira, dia 2 de julho. São 9h57, vou falar com você do signo de Capricórnio, Aquário e Peixes. Bom dia, Capricórnio. Olha só, o dia favorece reflexões importantes sobre valor pessoal, segurança emocional e prioridades concretas. Algumas mudanças internas ajudam você a perceber onde vem insistindo em padrões que já não sustentam seu crescimento. O céu favorece escolhas mais conscientes e alinhadas com aquilo que realmente traz estabilidade emocional. Bom dia para você do signo de Aquário. Com a lua em seu signo, emoções, percepções e desejos ficam mais intensos e difíceis de ignorar. Existe uma necessidade maior de autenticidade e liberdade emocional. O céu favorece transformações importantes na forma como você se posiciona diante da vida e das relações. Algo dentro de você já não aceita continuar pequeno. Peixes, o dia favorece silêncio, introspecção e compreensão emocional mais profunda. Sua intuição tende a ficar extremamente acuçada, trazendo percepções difíceis de explicar racionalmente. Existe algo sendo elaborado internamente de forma silenciosa, mas transformadora. Nem toda mudança precisa acontecer no externo para ser definitiva. Encerrando assim as previsões astrais, daqui a pouquinho eu trago a mensagem, aliás, trago o Libório Santos, trazendo aqui os informes para amanhã de hoje, para você ficar muito bem informado do que acontece aí no estado de Goiás. Ainda hoje teremos também giro de notícias com as informações do Brasil e do mundo. São 9h59, apoio cultural, daqui a pouco a gente volta.

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1: Eu sou Luciano Santos, bom dia ouvintes da Nova Dimensão FM e a Seara. Nós estamos de volta de Goiânia com as principais notícias do dia.
2: Interdição em ponte no Rio Paranaíba ligando Goiás a Minas Gerais. Oscilação nos preços da arroba do boi com ligeira queda devido à oferta de animais. Ronaldo Caiado anuncia pré-candidato à vice-presidência da República. Eu sou Libório Santos, hoje é dia 2 de julho, quinta-feira, e esses são os nossos destaques. A ponte sobre o Rio Paranaíba ligando Goiás a Minas Gerais foi interditada parcialmente a partir de ontem para recuperação. A partir de 1º de agosto, a interdição será total. Ela liga a cidade de Corumbaíba em Goiás, Araguari, Minas Gerais. Para quem sai de Goiânia rumo a Araguari, são duas as opções de desvio, passando por Morrinhos e Itumbiara, ou por Pires do Rio e Pameri, Catalão. Ora, em tempos de preços altos de combustíveis, inviabilizando o uso dos carros e, no caso de Goiânia, com um transporte coletivo precário, a utilização da bicicleta seria uma saída econômica. Muitos até que usam esse meio de transporte, mas os riscos de acidentes são grandes. Para tentar reverter essa situação, a deputada Bia de Lima apresentou na Assembleia Legislativa um projeto de lei criando uma política estadual de incentivo ao uso da bicicleta.
3: Hoje as pessoas que têm uma bicicleta, gostariam de andar de bicicleta, têm dificuldade de saber onde. Aonde que eles vão conseguir andar com segurança com a sua bike? Então, pensando nesse caminho, nós estamos solicitando a Goinfra, solicitando em diversos órgãos do governo, a viabilidade de ciclovias, especialmente paralelas às rodovias, aquelas que são possíveis e transitáveis e que garantam a segurança, a possibilidade da gente conseguir ampliar o processo de ciclovias. Então, ter mais ciclovias para as pessoas poderem praticar esse esporte e, acima de tudo, poder ir ao trabalho, voltar com muito mais economicidade.
2: As unidades do SESC e SENAC em Anápolis, Caldas Novas, Goiânia e Luziânia oferecem novas vagas para diversos cargos, como instrutor de atividades finalísticas, teatro, nutricionista, designer gráfico, analista de comunicação e de mercado, entre outros. Todas as oportunidades são destinadas à formação de cadastro e reserva. A carga horária varia de acordo com a função. E os salários também são diferenciados conforme cada vaga, podendo chegar a R$ 6.295, mais benefícios. Os prazos de inscrição iniciaram ontem e vão até domingo, dia 5. A Polícia Federal deflagrou nesta quarta-feira a terceira fase da Operação Rent-a-Car, denominada Operação Galho Fraco 2, para aprofundar as investigações sobre um suposto esquema de desvio de recursos públicos provenientes de cotas parlamentares. Segundo a corporação, a operação investiga possíveis crimes de peculato, lavagem de dinheiro, fraude processual e organização criminosa. As medidas judiciais foram autorizadas pelo Supremo Tribunal Federal e são cumpridas no Distrito Federal, aqui em Goiás e em Minas Gerais. Após semanas de especulações e intensas articulações dos bastidores da política nacional, o ex-governador de Goiás, Ronaldo Caiado, oficializou nesta quarta-feira o nome de Gilberto Kassab como sendo o pré-candidato à vice na sua chapa na disputa pelo Palácio do Planalto em 2026. O anúncio foi feito durante uma transmissão ao vivo nas redes sociais, encerrando rumores sobre quem ocuparia a vaga ao lado de Caiado na composição presidencial. Com a definição, o Partido Social Democrático consolida uma chapa puro sangue, formada integralmente por nomes da própria legenda. Um goiano de 55 anos de idade, que era procurado pela polícia há 14 anos em 190 países, foi preso numa fazenda na Irlanda. Ele foi condenado por estupro de vulnerável em crime cometido em 2022 e era procurado pela Interpol. Olha, no açougue, a dona de casa não percebe a diferença, né? Mas nos últimos dias, o preço da arroba do boi gordo teve uma ligeira queda em decorrência de uma maior oferta de animais aos frigoríficos. Ontem, o preço da arroba variou entre R$ 313 a R$ 330. Marcelo Penha, analista do IFAG, o Instituto para o Fortalecimento da Agropecuária Goiana, faz uma análise de mercado.
4: Esse momento é o momento onde o produtor se prepara para poder atravessar a seca. Então, os animais que ele tem na propriedade, por exemplo, vaca vazia, animais mais velhos, ele passa a vender esses animais. Isso promove uma certa quantidade de animais para o frigorífico. Nós estávamos com a escala em torno de 6 dias, passou para 8 dias em relação ao frigorífico. E uma ligeira queda na arroba do boi, em torno de R$ 5 por arroba. Esse é um momento comum de acontecer. Duas questões importantes, né, nesse momento é a questão do gado que está indo para a Europa, que pode ter o embargo a partir de setembro, devido ao não atendimento ao que a Europa preconizou. E o outro é a questão da China, onde já cumprimos praticamente já 1 milhão e 100 mil toneladas já de cota. Então isso deixa a gente um pouco apreensivo, porém a gente sabe que esse momento é o momento que a gente vai produzir menos arroba. Por quê? Porque nós temos um ciclo pecuário de alta, onde o produtor vai deixar mais fêmeas no pasto para produzir bezerro, e isso diminui a oferta de animais ao frigorífico.
2: Eram essas as informações de hoje de Goiânia, informou Libório Santos.
5: Bom dia, 10 e 9.

Bom dia 98, Eva, meu amor. Alexandre Pires, Felipe Araújo, ainda sou tão seu. João Pedro e Cristiano, tempo de voltar atrás. 9:30. Olha, bom dia para você que nos acompanha nas fazendas, na chácara, nos sítios, você no seu comércio, no seu carro, na sua casa. Ótima manhã para você, obrigado pelo carinho da audiência. Deixa eu mandar um alô bom dia para o meu amigo Gilmar Souza, nos ouvindo sempre lá em Alvorada do Norte, na Contínua, juntamente aí com o Oswaldo, Danilo, toda a turma aí da Contínua. Bom dia para vocês, boa quinta-feira, bom trabalho. Alô Jorge, da Fazenda Pedra Preta, juntamente aí com Leônidas Amâncio, sempre nos ouvindo, acompanhando, obrigado pelo carinho da audiência, aí sempre aqui com a nossa programação. Olha, edital de retificação, o Sindicato dos Produtores Rurais de Iaciara, por intermédio de sua diretoria executiva e do Conselho Fiscal, no uso de suas atribuições estatutárias, torna pública a presente retificação do edital de convocação anteriormente publicado em 4 de maio de 2026, referente à Assembleia Geral Ordinária, destinada à prestação de contas e ao planejamento orçamentário. Fica alterada a data de realização da referida Assembleia, que passará a ocorrer em 10 de julho de 2026, às 19h, em primeira convocação, e às 19h30, em segunda convocação, observadas as disposições previstas no Estatuto Social desta entidade sindical, para que chegue ao conhecimento de todos os interessados e produza seus efeitos legais. Publica-se o presente edital de retificação em conformidade com a legislação vigente. Edivaldo Santos da Silva, presidente do Sindicato Rural. Alô Abadia, dona Cleusa Aparecida, os moradores aí do Extrema, sempre nos ouvindo, os amigos do Levantado também sempre acompanhando. Alô Zé Reis, aí no Extrema também sempre acompanhando aqui. Seu Domingos Cardoso, os moradores lá do Brejo do Bela, bom dia para todo mundo aí. Obrigado de coração pelo carinho da audiência, pessoal do Prata também. Enfim, toda a zona rural ouvindo a gente, Sabonete, Coqueiro, bom dia.

Quinta-feira, 2 de julho de 2026, este é o Giro de Notícias, eu sou Norberto Notari e você acompanha os destaques do momento. O governo dos Estados Unidos considera a facção Primeiro Comando da Capital, o PCC, como a maior organização criminosa do hemisfério ocidental. A classificação está em um documento publicado nesta quarta pelo Departamento do Tesouro americano. O governo venezuelano confirmou a morte de aproximadamente 2.300 pessoas por conta dos fortes terremotos que atingiram o país na semana passada. O número de pessoas encontradas vivas recuou drasticamente de 5.380 nos três primeiros dias da tragédia para 4 nesta segunda. Os feridos somam 11 mil. O Vaticano anunciou hoje que padres e membros de um grupo católico dissidente, que ordenou 4 novos bispos desafiando a vontade do Papa Leão XIV, estão excomungados. O grupo, considerado ultraconservador, prosseguiu com as ordenações sem aprovação do pontífice. O presidente da Petrobras, Magda Chambriard, disse ser prematuro baixar o preço da gasolina neste momento, mesmo com a redução internacional do preço do petróleo. De acordo com a executiva, a Petrobras continua acompanhando as cotações internacionais antes de repassar para o consumidor. Na última terça, a companhia anunciou redução de 35 centavos no preço do litro do diesel. Após a suspensão da greve dos rodoviários, pontos e terminais no Rio de Janeiro iniciaram amanhã desta quinta com alta oferta de ônibus e poucas

filas. Prefeitura garantiu que 100% da frota de BRT e quase todos os ônibus estariam à disposição da população. Seleção dos Estados Unidos bateu a Bósnia por 2-0 e avançou para as oitavas de final da Copa do Mundo. A equipe norte-americana encara a Bélgica, que venceu de virada o Senegal por 3-2 na prorrogação. Antes, a Inglaterra também saiu perdendo, virou o jogo e eliminou o Congo ao vencer por 2-1. O Giro de Notícias é uma produção da Agência Rádio Web. Produção e apresentação, Norberto Notari. Trabalhos técnicos, Mário Melo.

98, bom dia, 10h54, meu mundo e nada mais. É o Daniel. Brincar de ser feliz, Chitãozinho e Chororó com Raça Negra, Caso de Verão, som do Kid Abelha.

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1: Bom dia, 11:07 na 98,5, estamos de volta, trazendo aqui a nossa última hora do programa. E eu quero mais uma vez falar para você do edital de retificação. O Sindicato dos Produtores Rurais de Iaciara, por intermédio de sua diretoria executiva e do Conselho Fiscal, no uso de suas atribuições estatutárias, torna pública a presente retificação do edital de convocação, anteriormente publicado em 4 de maio de 2026, referente à Assembleia Geral Ordinária destinada à prestação de contas e ao planejamento orçamentário. Fica alterada a data de realização da referida Assembleia, que passará a ocorrer em 10 de julho de 2026, às 19 horas em primeira convocação e às 19h30 em segunda convocação, observadas as disposições previstas no Estatuto Social desta entidade sindical, para que chegue ao conhecimento de todos os interessados e produza seus efeitos legais. Publica-se o presente edital de retificação em conformidade com a legislação vigente. Edivaldo Santos da Silva, presidente do Sindicato Rural.

0: Que delícia. Valeu demais.
1: Bom.
0: Obrigado pelo convite. Que Deus abençoe ainda mais sua vida. Você é um cara.
1: Que isso, obrigado, viu?
0: 100%.
1: Ter você no meu DVD, meu irmão. Prazer muito grande, viu?
0: Tamo junto, igualmente.
1: Todo sucesso,
0: sucesso, um Guilherme. Valeu, moçada.

0: Valeu demais, obrigado.
1: Isso rodou.
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11:50, seja ex-Henrique e Juliano, finalzinho do programa de hoje, agradecendo a você pelo imenso carinho do rádio ligado. Tá vendo aí na sequência o programa Fé para Vencer, da Igreja Tabernáculo da Fé. Tenham todos um bom almoço. Valeu!

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0: Que doce voz tem, meu Senhor.

Revelação de Jesus Cristo, a qual Deus lhe deu para mostrar a seus servos as coisas que brevemente devem acontecer, e pelo seu anjo as enviou e as notificou a João, seu servo, o qual testificou da palavra de Deus e do testemunho de Jesus Cristo e de tudo o que tem visto. Bem-aventurado aquele que lê e os que ouvem as palavras desta profecia e guardam as coisas que nela estão escritas, porque o tempo está próximo. A vida é um mistério.

O que você vai ouvir agora é para te ajudar. Te ajudar na saúde, na doença, na abundância, na escassez, no trabalho, no descanso, nas lutas, nos folguedos, em casa ou no trabalho, ou na viagem, enfim, nas dificuldades diversas da vida. Pois se trata justamente de um programa que produz fé, o que mais o povo está precisando. E fé revelada, a fé que vence o mundo, é a fé baseada na revelação, produzida por revelação divina. E se você precisa do médico, você vai ao médico. Se você precisa do engenheiro, você não procura o dentista, você vai ao engenheiro. Se você precisa de defender uma causa, você vai ao advogado. Se você precisa de Deus, você tem que ir na Bíblia, porque a Bíblia é a constituição divina, que não é composta somente de exigências, de disciplina, de deveres, o que é muito bom, mas também de promessas, de profecias, em favor da criação máxima de Deus, que é o homem, que é você, mulher, criança, moça, moço, pessoas de todas as cores, de todas as idades, de todas as classes sociais, precisam de Deus, precisam da palavra, precisam da fé neste momento. E nós não poderíamos falar numa coisa mais importante e mais fundamental para esse fim sem explorarmos o Apocalipse. Porquanto estamos vivendo em um tempo apocalíptico, em um tempo de cumprimento das profecias, não devemos estar estarrecidos ante os acontecimentos e as decepções em todas as alas da vida, social, moral, espiritual, sobretudo. Porquanto isso se trata justamente do cumprimento das profecias, do cumprimento do Apocalipse. Agora você diz que tem isto com a minha saúde. Tem muito. Você poderá ser curado. Você receberá uma bênção sem perceber. Você já está sendo abençoado. Somente em deixar o seu rádio ligado, sintonizado neste momento, em não desligá-lo, em não mudar de estação, em dedicar o mínimo de atenção, você já está sendo abençoado, porque você não faria isto de forma alguma se não fosse Deus. Agora, esta mensagem nos traz também conhecimento. Um conhecimento ao alcance do doutor e do indouto, do leigo, do analfabeto. Esta mensagem alfabetiza, esclarece o espírito, a alma. Há muitos homens lúcidos, capazes, cultos, intelectualmente falando, mas ignorantes, leigos, analfabetos, espiritualmente falando. Isto porque não conhecem nem sequer o abecedário de Deus. Isto porque não se assentaram na escolinha de Deus, no colégio de Deus.
não se assentaram, não deram tempo, nem um pouquinho de seus tempos, para aprenderem de mim, que sou manso e humilde de coração. Palavras de Jesus Cristo. Ouvintes, Apocalipse. O Apocalipse foi escrito, ele teve um escriba. O escriba é aquele que escreve um livro. E o escriba não é o autor. E nesse caso, o escriba, não o autor deste livro, Apocalipse, é São João, o Divino. Historiadores concordam em que ele viveu a última parte de sua vida em Éfeso, na cidade de Éfeso. Embora no tempo em que escreveu este livro, ele estava na ilha de Patmos. Este livro, Apocalipse, não é a história de João, da vida de São João, mas é a revelação do Senhor Jesus Cristo, então, nas eras futuras da Igreja. Está plenamente empenhado, está plenamente comprometido, envolvido nos acontecimentos políticos e religiosos que haveriam de vir após João, após o seu exílio na ilha de Patmos. Por isso, a gente diz que isso não se trata da história de João, mas sim da revelação de Jesus Cristo nas eras futuras da Igreja. Dos acontecimentos do passado, presente e futuro. Quantas coisas ficaram no passado de São João em relação àquele momento, àquele tempo que ele esteve exilado, recebendo esta revelação? Quantas coisas já ficaram na história? E quantas coisas estão acontecendo? E todas, em um total, acontecerão. No versículo 3 do livro de Apocalipse, capítulo 1, é chamado uma profecia. E isso é precisamente o que este livro é. Quase sempre este livro é chamado a Revelação de São João. Porém, isso é incorreto. Na verdade, isso é a revelação de Jesus Cristo, dada a João para os cristãos de todas as eras. Então você está incluído nisso. Você é um dos cristãos de todas as eras. Você é o cristão desta era. O Apocalipse é o único livro em toda a Bíblia que é escrito pelo próprio Jesus, ditado pelo próprio Senhor Jesus Cristo, através de um aparecimento pessoal a um escriba, a um escritor. É o último livro da Bíblia. No entanto, este livro relata tudo sobre o princípio, sobre o Gênesis e o final de todas as dispensações do Evangelho. O Apocalipse é o compêndio final e se compõe de todas as escrituras envolvendo o princípio, lá, a semente da serpente, até a glória triunfal de nosso Senhor Jesus Cristo e de todos os seus fiéis. Agora você deve entender que existe uma palavra grega
para Revelação, e esta é Apocalipse, que quer dizer tirando o véu. Se o véu é tirado, você pode ver livremente. E o que faz o Apocalipse? Tira o véu. Revela a coisa. Tirando o véu, se ilustra perfeitamente no caso de um escultor mostrando a sua obra esculpida, expondo-a ao espectador. É um descobrimento, revelando o que previamente está escondido. Então, Apocalipse revela aquilo que previamente está escondido. Está escondido o cordeiro sangrento com sete pontas, com sete olhos, estando escondido dos sábios entendidos, revelado aos pequeninos. As pisaduras pelas quais nós fomos sarados, Isaías 53, está revelado no cordeiro sangrento do Apocalipse, que João viu ao olhar, ao invés de ver o leão, o rei, viu um cordeiro sangrento. Isto quer dizer com as pisaduras que pelas quais nós fomos sarados, que pelas quais nós fomos libertados, curados, perdoados, salvos, redimidos. Oh, que coisa! Quão profundo é este Apocalipse! Quão grande é este livro! Com razão sobeja Satanás odeia a revelação do Apocalipse, porque ele descobre a obra de Deus, ele revela a obra de Deus para você, que tem sido seu escravo religioso, que tem mantido sobre sua mente um véu para você não compreender o que é realmente ser um filho, uma filha de Deus, uma obra de Deus, e se manifestar a própria natureza, que geme por essa manifestação. Sim, meu ouvinte, isto é cumprimento das profecias.

0: é hora de orar, deixando tudo sobre o altar. Sobre o altar divino, lançando sobre Jesus Cristo todas as vossas ansiedades, porque Ele tem cuidado de vós. E Ele conhece as suas dores, Ele conhece seus sofrimentos, Ele conhece seus problemas, e Ele quer se revelar a você como Salvador, como Curador, como Advogado, como Consolador. E Ele te dá agora aquilo que você está crendo, seja o que for para o seu bem, seja o que for para o bem de sua família. Creia agora e receba, no nome de Jesus Cristo, as bênçãos da revelação, as bênçãos da fé perfeita, as bênçãos da mensagem profética desse dia. Em nome do Senhor Jesus Cristo, nós abençoamos a todos quantos nos ouvem com fé, neste momento. Amém.
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0: Meio-dia e 56.
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6: 1 e 2.

0: 1h55. 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

0: 2h25. 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

2:51. 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
1: 3:01.
2: Pisa de mansinho, pisa devagar.

0: Que é isso, rapaz? Mas que coisa boa, mas que trem chique é esse? Quinta-feira hoje, 2 de julho, estamos chegando, moçada. Uma ótima tarde para vocês, tudo boa quinta-feira para todo mundo. A partir de agora eu peço a vocês, é claro, que façam uma boa interação aqui conosco. Hoje é dia do bombeiro, rapaz. Parabéns aos grandes profissionais pelo dia de hoje. Olha, deixa eu aqui mandar um forte abraço aos nossos amigos internautas via aplicativo Rádios Netes, a você que nos ouve, tá escutando nós, feliz da vida é tê-los vocês na melhor companhia do seu rádio. Começamos muito bem no comecinho do bloco musical com Rick e Rangel. Pisa devagar, mas devagarinho pra não machucar. Coisa boa. Hoje também é dia estadual do vigilante, rapaz. Mas hoje é dia de muita coisa. Bora tocar o barco à frente? Não pode parar de maneira alguma. 3 horas, 5 minutos. Uma boa tarde pra vocês tudo. Vem com nós, meu povo.
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1: Casal Modão é o nome do modão, compadre. 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
2: 3:15.
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2: Ótima tarde para vocês. Tudo, a festa continua. Passou por aqui o som do Michel Teló, Casal Modão, Eu Adoro Essa, Murilo Ruf, Pensa Íntima. Participação da Ana Castela, a nossa eterna rainha da sofrência, Marília Mendonça, Casa da Mãe Joana. Participação do Henrique Juliano. Só música boa. Rapaz, que coisa boa. Deixa eu aqui mandar um forte abraço aos nossos amigos que aí estão ouvindo, tá escutando nós. Feliz da vida é termos vocês na melhor companhia do seu rádio. 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Deixa eu aqui abraçar os nossos amigos que aí tá escutando nós na Avenida Duque de Caxias, Avenida 7 de Setembro, tá conosco, tá escutando nós. Feliz da vida é tê-los vocês na melhor companhia do seu rádio, 98.5.

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1: 3:28.
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1: 3h34, uma boa tarde. Agora tem um Daniel Anto Devagar. E depois tem Marília Tavares. Desencontro de mensagem. Só música boa. Ótima tarde, boa quinta-feira.

Agora tem o Rick Renner, Riacho Sereno, rapaz. Muito bom. Antes passou por aqui o som do Mato Grosso e Matias. E aí, participação do Gustavo Lima.

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2: 3h53, uma boa tarde. Passou por aqui o som do Raça Negra. Preciso de você. Rick Renner. Riacho Sereno. Deixou aqui mandar um forte abraço aos nossos amigos da Rua da Feira Coberta, Rua da Garagem da Prefeitura. Estão todos aí sintonizados, acompanhando o programa. Mandar um alô para todos da Rua Santo Antônio. Alô, Cleomar Moreira. Forte abraço para você e sua família. Eu sigo por aqui juntos com vocês até as 4h45. Muita música bacana. 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Forte abraço para você. Bom trabalho, que Deus abençoe você e sua família. Bom faturamento. Eu sigo por aqui juntos aí, ó, na melhor programação do seu rádio goiano, até às 4h45. Vem aí mais um intervalo, não saia da sintonia, não toque em seu rádio, é coisa rápida. Daqui a pouquinho, já nós volta.

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1: 3:55.
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1: 11, boa tarde para você. 4:03, agora tem Zé Felipe, ruim de coração, e depois tem o Leonardo, Goiando dos Tomates. Quem é? Trio Parada Dura, Avião. Das 9, lindíssima canção. Para você, uma boa tarde.

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1: 4:20.
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1: Ótima tarde para vocês tudo. Agora tem Lauana Prado, Sombra Desconhecida. Antes passou por aqui o Som do Milionário e José Rico, Vontade Dividida. Péricles, depois da briga. O que que aconteceu depois da briga? Me conta.

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Todo mundo tá ligado. 98,5. Silvanei do Vale. Não é dono do mundo, mas é filho do dono. 4h26, uma boa tarde para vocês. Tudo passou por aqui. Leãozinho do Forró, vestidinho preto, tá na boca do povo. Lauana Prado, Sombra Desconhecida, Milionário e José Rico, Vontade Dividida. Deixa eu mandar um forte abraço a você que tá trabalhando, bom trabalho, tá descansando, bom descanso, que Deus abençoe você e sua família. Tá de férias, aproveitem bastante aí as suas férias. Ah, você tá dirigindo, tá nos dando uma carona nesse momento, boa viagem, mas se for dirigir, não beba, pede pra alguém conduzir pra você este veículo, tá certo? A sua mãe, o seu pai, o teu tio, o teu filho, a sua namorada, sua esposa ou a sua amante, mas você não, você tá impossibilitado, e boa viagem pra você, tá certo? Vem aí mais um intervalo, não saia da sintonia, coisa rápida, daqui a pouquinho já tem muito mais, não saia. E onde aí?

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1: 4:27.
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1: 4h33, uma boa tarde para vocês tudo. Agora tem Zezé de Camargo e Luciano, irmão da Lua, amigo das estrelas. E depois tem João Paulo e Daniel, tem Kalene Sampaio, disco arranhado. Tudo isso na melhor programação do seu rádio goiano.

Ótima tarde, Bruzeis, tudo. Vazão por aqui, o som do Luan Santana, Coração Cigano, Partes e Vazão de Luísa Souza. Deixe-me ver quem mais, Kaline Sampaio, Disco Arranhado. Só música boa, não é verdade? Pra você uma ótima tarde, boa quinta-feira pra todo mundo. Quem mais tem por aqui passando, cantando? João Paulo e Daniel, Hoje Eu Sei. Você sabe de quê? Hoje Eu Sei. Que coisa. Olha, eu tô indo nessa agradecendo a cada um de vocês pela audiência, pelo rádio ligado. Eu volto amanhã às 15 horas, ou seja, às 3 da tarde. Grande abraço para vocês. Até amanhã.

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1: 4:48.
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3: 4:54.
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7: Vamos lá, meus amigos e minhas amigas. Está entrando no ar mais um programa do Amado Batista para vocês, com este velho amigo do rádio, Edelson Moura. E do meu lado, Charles Help, Franklin Russo. Nós vamos comandar esta uma hora, trazendo aqui os grandes sucessos do nosso grande ídolo, Amado Batista. E hoje eu quero começar desejando muita saúde, muita paz, muita tranquilidade para as pessoas, para os meus amigos, para os meus ouvintes. Saúde, paz, felicidade e muito dinheiro. Vamos começar? Madrugada na cidade é a primeira de hoje.

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1: Vamos começar a atender os nossos amigos, Franco e Russo.
2: Bom dia, Deusson Moura.
1: Bom dia.
2: Meu nome é Maria Lohane, eu moro em Santa Luzia do Paruá.
1: Oi, Maria.
2: E sou filha de Márcia Farias, queria dedicar uma música
1: Sim.
2: à minha mãe. Márcia Farias, aqui em Santa Luzia do Paruá.
1: Alô, dona Márcia.
2: Um beijão, eu estou ouvindo o programa de vocês.
1: Obrigado, minha querida, muito obrigado, viu? Bom demais receber essa mensagem e saber que vocês estão nos ouvindo em Santa Luzia do Paruá. Seresteiro das noites. Vamos curtir.

0: Alô, alô, quem tá aí pra falar comigo?
1: Bom dia, Adelson Moura.
0: Bom dia.
1: Sento aqui em São Francisco de Assis, Piauí.
0: Ô, meu amigo.
1: Nossa Nova São Francisco do Piauí.
0: Certo.
1: Bom dia, Adelson
0: Moura. Bom dia.
1: Bom dia, a Márcia Ferreira. Bom dia, eu, o Charlie Help.
0: Isso, Charles Help.
1: Bom dia, o Charlie Help.
0: Severino. Ei, Severino.
1: Eita, Adelson Moura, tu vai, esse Charlie Help é um negócio.
0: É uma tragédia.
1: Pois é, Deus, eu quero pedir a música de Amado Batista. Escuta aqui benzinho desta canção, viu?
0: Certo.
1: E no final do programa eu quero a música do amigo Adelson Moura.
0: Certo, certo.
1: Amor Antigo. Parece que é, eu tô assim sem lembrar o nome da música, mas parece que é Amor Antigo que você canta.
0: Sei.
1: Eu gosto da música dessa forma, mas claro que eu vou procurar lembrar pra eu dizer como é o nome da música, você canta e esquece.
0: Sim, sim, é normal.
1: É Amor Antigo.
0: É normal.
1: Aí eu ofereci pra minha filha, o minha filha, minha esposa Maria, o filho Cássio e todos os ouvintes do programa, viu?
0: Certo.
1: E fica com Deus, um abraço, tchau, tchau, Deus.
0: Obrigado, fica com Deus,
1: prazer
0: você também.
1: Nosso, beleza?
0: Prazer grande receber sua mensagem por aqui, meu amigo. Então vamos lá, Franklin Russo, vamos tocar para esse amigo nosso a música Escuta.

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4: 5:10.
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6: Hoje a paz de Deus esteja com você. Uma paz mansa, proveitosa. A que você mais deseja e que transporta o seu pensamento a paragens belas, saudáveis. Essa paz chega agora ao seu coração, bastando que mentalize uma poderosa e divina energia a lhe suplantar os problemas, amenizar as dores, abrir novas perspectivas, acender luzes nos seus caminhos. Consiga a paz. Permita surgir um brilho novo no seu olhar e um sorriso nos seus lábios. Quando você quer, de fato, a paz, ela aparece. Já dizia o velho deitado, minha gente. E vamos nós, continuando aqui, trazendo mais uma música para você. Mar de Carinho.

0: O Brasil está ligado no programa do Amado Batista, minha gente.
1: Bom dia, Edelso Moura.
0: Bom dia.
1: Quem fala é o Adelso Nogueira, daqui de Caxias, Maranhão.
0: Ô, Adelso.
1: Eu quero ouvir. Amado Batista, se for por amor,
0: certo.
1: Eu divido essa música com toda a minha família, para todas as ouvintes que estão na escuta do seu programa. Eu ouço pela Rádio Paraíso,
0: sim,
1: de Caxias, Maranhão.
0: Legal. Bom dia, boa tarde, boa noite. Alô, Caxias. Alô, meus amigos da Rádio Paraíso, esta potência. Vamos nós, trazendo a música que ele gosta, a música que ele está pedindo aqui para ouvir, porque quem manda é o ouvinte, se não for por amor.

0: Está de volta ao nosso programa, nossa querida ouvinte Idalina. Ela já se tornou uma repórter do nosso programa lá em Cerejeiras.
1: Bom dia, boa tarde, boa noite.
0: Bom dia, boa tarde, boa noite.
1: Quem fala é a Idalina de Cerejeiras Rondônia.
0: Muito bem.
1: É, da Chácara Boa Esperança.
0: Certo.
1: Quero pedir uma música com a Amado Batista, Os Pontinhos.
0: Certo.
1: Esta música eu ofereço para todos os locutores da Ondas Verde. A rádio é do seu jeito.
0: Sim.
1: E ofereço também para todas as minhas amigas que ouvem o programa.
0: Sim.
1: Que desejo que todos estejam bem.
0: Que bacana.
1: Você, e para vocês aí também.
0: Certo.
1: Ofereço para você, para todos que estão ao seu redor.
0: Obrigado,
1: e eu tenho muito prazer de estar mandando um áudio para vocês. Fico feliz quando vocês atendem.
0: Que bom.
1: Que todos que eu mando já fui todos ouvidos.
0: Certo.
1: E vou terminar por aqui. Já falei bastante. Tchau.
0: Tchau, Idalina.
1: Bom dia, boa tarde, boa noite.
0: Bom
1: tchau.
0: Dia.
1: Obrigado.
0: Boa tarde, boa noite.
1: Para todos os meus amigos, para todas as pessoas que estão ouvindo.
0: Tá certo, Idalina, tá certo. Olha, que bom, né? Ela que é de Cerejeiras, do estado de Rondônia, está aqui dando ar da graça e pedindo música. Isso é que é o melhor. Toca pra ela, Franklin Russo, Os Pontinhos.

Nada fica escondido. Tudo é revelado mais cedo ou mais tarde. Pode demorar 100 anos, 50 anos. Um dia a verdade vem à tona e vai envergonhar muita gente. Muita gente que se acha que manda no Brasil, que é o todo-poderoso, que é imbatível. Não adianta, gente. É bíblico. Está na Bíblia. A verdade um dia aparece. A verdade vem à tona, não adianta. Tudo que fizerem de errado, um dia é revelado. Vocês estão vendo aí o que está acontecendo, né? Banco Master, um monte de gente aí, tudo trancado dentro de casa com medo, porque tem neguinho envolvido até a tampa, não é verdade? Porque tudo se revela. Um dia a verdade aparece. Tem uma música do Zé Augusto que diz assim: mais um dia a verdade escondida aparece, o que nunca se espera acontece, não é? É isso aí, gente. Vamos ouvir agora mais uma música cantada pelo Amado Batista. Tá com raiva de mim?

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1: Tenho que mandar aqui um alôzinho para o nosso ouvinte Alcir. Ele mandou uma mensagem dizendo assim: Adelson Moura, como você está, meu amigo? Tá vendo? As pessoas se preocupam comigo. Obrigado, Alcir. Eu vou bem, graças a Deus. E você, rapaz, como é que você tá? Tá tudo legal por aí? Você, sua família? Tá todo mundo bem? Olha, vou oferecendo aqui para você, para todos vocês daí, uma música do Amado Batista bem legal, tá bom? Vulto na Estrada.

0: Ouvindo o programa do Amado Batista.
1: Bom dia, Delson Moura.
0: Bom dia, boa tarde, boa noite.
1: Bom dia, boa tarde, boa noite.
0: Isso, minha amiga.
1: Aqui quem tá falando é Maria Luísa, aqui de Comiza, Mato Grosso.
0: Ô, minha amiga freguesa.
1: Gostaria de ouvir uma música.
0: Sim.
1: Do Amado Batista,
0: Sim.
1: Sol Vermelho.
0: Ótimo.
1: Oferecendo para todas as minhas amigas lá do Colégio Bom Jesus.
0: Certo.
1: Espero que todos tenham um bom dia, uma boa tarde, uma boa noite. Fique com Deus.
0: Amém. Vamos tocar para Maria Luísa, lá de Coniza, Sol Vermelho.

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1: 5:37.
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3: 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E agora, Amado Batista vai cantar Meu Catalão.

0: Ô, minha gente, vamos falar aqui com a Cristina Luna. Alô, Cristina.
1: Boa tarde, Deus.
0: Boa tarde, bom dia.
1: Aqui é Cristina, eu falo de Poção, Pernambuco.
0: Isso,
1: pela
0: Cristina.
1: Rádio Vale do Acaí 104,9.
0: Ah, disse, melhor.
1: Eu assisto teus programas à tarde.
0: Que legal.
1: E mando boa tarde para todos os ouvintes.
0: Uhum.
1: E que Deus abençoe cada um de nós. E eu ofereço uma música de Amado Batista, das antigas.
0: Valeu, minha amiga, muito obrigado aqui pela sua participação. Vou tocar pra você agora ou nunca mais.

Vamos trazer agora o Edelson Moura. Aqui está a música de hoje que nós vamos tocar para vocês na hora do quebra-galho, né? Todo dia nós tocamos uma música do Edelson Moura aqui, neste horário, a hora do quebra-galho, para você recordar os nossos tempos áureos da música. Sinal de Vida com Edelson Moura.

0: Acabou o programa Amado Batista de hoje. Mas olha, amanhã, se Deus quiser, nós estaremos de volta trazendo um novo programa para vocês. Tchau e até lá.
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1: 5:52.
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7: 5h59. 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

Boa noite, Seara. Boa noite, região. A paz do Senhor esteja com todos nós. Amém, amados? Mais uma vez estou aqui para trazer o programa ao ar. Boa noite, a paz do Senhor. Estou aqui para trazer o programa ao ar. Programa, você quem liga, você quem pede seu louvor, você quem pede oração. E por isso nós estamos aqui essa noite. Agradecer a Deus por tudo que Ele tem feito em nossa vida. Sabemos que vivemos num mundo tão desconsiderável, né? A gente faz a parte da gente, mas as pessoas não fazem a parte deles, e assim a gente vai vivendo num mundo complicado, né? E muitas das vezes você fica um pouco constrangido. E eu não tenho nada a esconder. Eu quero dizer para toda a Seara, para todos os amigos, eu quero dizer para todos os amigos que tem momentos que a gente passa um pouco despercebido, e a gente vive num mundo tão assim, cheio de pessoas que não tem compreensão com o vizinho, não tem compreensão com o amigo, não tem compreensão com a nossa cidade, né? Muitas das vezes eu falo com a nossa cidade, porque se eu zelo da minha porta, você zela da sua porta, nós não teria constrangimento de um para com o outro, né? Então já há 2 dias, não tenho vergonha de falar em redes sociais, né? Quem estiver ouvindo já pode estar passando para os administradores. Já tem uns 2 dias que na minha casa, ali na Duque de Caxias, a gente não abre as janelas da casa, não abre porque não sei quem foi, não posso julgar. Morreu um gato, ou mataram um gato, não sei, e jogaram ali no canteiro. Né? Que cursinha pegar esse animal, né? Colocava numa sacola e ia jogar longe, né? Para não afetar os vizinhos, né? Mas nem todos pensam dessa forma. E aí eu falei com o vereador Fábio Christian, né? Ele me atendeu, ele disse que ia tomar todas as providências cabíveis, né? Porque ninguém merece, amado, o mau cheiro da porta da sua casa. Ninguém merece o que está acontecendo com a gente, né? E muitas das vezes você fica nervoso por isso, né? E com razão, porque às vezes eu crio galinha na minha casa, mas jamais eu vou pegar um animal meu e jogar na porta, que vai me incomodar meus vizinhos, né? Todas as vezes que morre, eu pego, ponho numa sacola, no saco, vou jogar bem longe, né? Porque ninguém merece. Então, estamos passando por esse constrangimento. Minha esposa fica muito nervosa com isso, eu também. E assim, eu espero que até amanhã de manhã já tenha resolvido, né, Fábio? Essa situação de calamidade, porque o vizinho... Cadê? A gente é uma família, né? Vizinho é vizinho, né, amado? Agora, será que está contaminando, me prejudicando só eu? Não, está prejudicando 4, 5 vizinhos. Então, amado, quando acontecer isso, não faça jogar. Porque o lixo na minha rua passa 3 vezes na semana. Passa segunda, quarta e sexta. Então, se eu tenho algo que acontece, então eu pego no domingo à noite, o caminhão passa na segunda, leva. Se acontece algo na terça, eu jogo no lixo na quarta para pegar de manhã, na quinta para pegar na sexta. Então, por que não fizeram isso? Mas Deus está no controle de todas as coisas. Eu fico muito nervoso, né? Eu fico muito chateado com isso. Mas cada um tem a sua personalidade, né? A minha personalidade é não de ofender ninguém, é de fazer a minha parte e você fazendo a sua. Mas vamos orar. Eu quero agradecer, eu nem abri ainda
as pessoas que estão me ouvindo. Marli, boa noite, né? Todos que estão aí ouvindo o programa, irmã Maria, se estiver da escuta, que Deus o abençoe, irmão Mauro, né? Minha esposa, todos aí da Avenida Duque de Caxias, da minha rua. Fabinho, se estiver na escuta, manda um joinha aí para nós, tá? Muito obrigado por ter me atendido. Eu até pedi desculpa a ele pelo tom de voz, que eu estava muito nervoso. E assim, meu amado, e a Seara precisa ser reeducada. Tem muita gente que não tem um pingo de senso humano, né? Não falo com todos, mas tem pessoas que não têm uma visão de cuidar do bem-estar da nossa cidade. Eu faço a minha parte, né? Eu quero até dar um jeito de arrumar aquilo ali, né? Porque ali virou um buraco e ali a gente joga folha, porque a minha rua é cheia de árvores, né? Arborizada, graças a Deus, e nessa época cai muita folha, mas não custa nada, as folhas não faz mal. Aí o carro vem, pega toda a folhagem ali, mas jogar um animal no canteiro é falta de muito respeito para com o próximo. É falta de muito respeito para com o próximo. Então vocês me desculpem eu estar desabafando dessa forma, mas é isso, amado. Que custo tinha pegar isso aí e jogar fora? Que custo tinha pegar esse animal que morreu no seu quintal ou na sua porta e jogar fora? Agora jogar no canteiro, que afeta, e do meu lado tem o bar do meu vizinho, o bar do Julinho. Imagina uma pessoa chegar ali para fazer um lanche e não poder fazer um lanche tranquilo com esse mau cheiro, né? Mas Deus tem misericórdia dessa pessoa, que Deus possa tocar no coração dessa pessoa e não fazer isso mais. Porque eu tenho 2-3 dias que eu não abro nada na minha casa, eu e minha esposa. Mas que Deus abençoe. Vamos orar? Senhor, nosso Deus, nosso Pai, te damos graça e que o Senhor esteja conosco, Pai. Abençoando a nossa vida, perdoando os nossos pecados, porque somos falhos, mas o Senhor é humano. Então, Pai, fala conosco através da palavra, fala conosco, Pai, através do louvor, nos ensina a amar uns aos outros, nos ensina a perdoar, porque o perdão, meu Pai, ele está acima de tudo na tua presença, e sem perdão nós não chegaremos a lugar nenhum. Eu te peço perdão, Pai, pelas minhas atitudes, porque sou falho, sou humano, mas o Senhor está pronto para me perdoar. Perdoa meus pecados, aumenta a minha fé, Pai, em nome de Jesus. Amém e amém. Amém, amados, vamos ouvir um louvor. Quero oferecer para todos que estão com o seu rádio ligado, muita gente. Eu ainda não respondi, mas vou responder todos agora, a partir desse louvor, em nome de Jesus.

Amém, amados? Por todo o tempo, o Senhor nos ama, né? Quero agradecer a participação de Marli, né, com a tia Kinu, com sua mamãe ali. A Ita, minha esposa, também ali em nosso lar, Ita lá em São Sebastião, ouvindo o programa, trabalhando. Quero mandar também para Elias, se estiver na escuta, ali na fazenda. São muita gente, né? Ouvindo o programa. E que Deus possa se abençoar ricamente a nossa vida. Porque a cada dia que se passa, amado, o mundo está de mal a pior. Como diz a palavra do Senhor. A cada dia que se passa, o mundo está de mal a pior. Então nós precisamos adentrar na presença do Pai, buscar Ele em espírito e em verdade. Porque Deus, Ele é Deus do impossível. Eu quero atender o meu amado irmão Neutro, né? Ele, lá na fazenda, ele pede um louvor. Eu já quero aproveitar e mandar para todos que estão no seu rádio ligado, né? E dizer que Deus, ele é poderoso. Ele gosta muito dos louvores da João Marcos e Maria Eduarda, né? Então nós vamos estar ouvindo esse louvor. Todos os louvores são bons, né? Mas tem uns que tocam mais no coração da gente, né? E esse louvor, ele fala que quem tem Jesus tem tudo, quem não tem nada, né, irmão Neutro? A verdade é essa. Então vamos ouvir para a honra e glória do Senhor.

Amém, amados, glória a Deus. É, ouvimos os dois louvores. Maria Gonçalves ligou, eu estava ocupado, mas eu sei que ela está na escuta, né, Maria Gonçalves? Que Deus abençoe sua vida. Dizer que Deus, ele está no controle de todas as coisas, né? Deus, ele nos ama independentemente, né? Eu quero mandar esse louvor também para a Leidinha, minha sobrinha, minha cunhada Rosária, minha cunhada lá em São Sebastião, Ita e toda a família, né? Dizer que Deus, ele fala comigo, fala com você a todo momento, né? E que Deus possa, assim, abençoar a nossa vida, né? E você precisa adentrar na presença do Senhor, buscando Ele em espírito e em verdade. E eu quero oferecer esse louvor para vocês, de uma forma especial. Que Deus abençoe cada um de nós. Amém? Então vamos ouvir para a honra e glória do Senhor.

Glória a Deus. Fala comigo na tua palavra. Fala comigo de madrugada. Fala comigo se preciso for. Fala comigo através de sonhos. É lindo esse louvor. Fala comigo, Senhor. Fala com a minha cidade, fala com meus amigos, fala com as nossas igrejas, Pai. Fala com nossa família, Pai. Pai, cuida de cada um de nós, meu Deus. Livra-nos de todo homem mau, Pai. Que o Senhor esteja abençoando cada um, dando a paz, dando discernimento, dando sabedoria que vem dos altos céus. Fala, Pai, comigo, através do louvor. Fala, Pai, através da palavra. Ajuda, Senhor, cada um. Em nome de Jesus. Amém? Mais uma vez eu quero oferecer este louvor para o irmão Neutro, irmão Cacildo, Maria Gonçalves, Ita, Rosária, Leidinha, meu irmão Nivaldo. Oferecer para Elias e também para Clarice, se estiver na escuta. Que Deus possa assim abençoar ricamente a nossa vida. E que Deus venha falar conosco através da palavra. Que Deus venha falar conosco.

Amém, amados. Estamos chegando no final do nosso programa. Nós vamos adentrar na palavra nesse momento, né? Já ouvimos louvor, já oramos, já falamos sobre nossa cidade, já falamos o que nós precisamos fazer, de lutar, né, contra as pessoas que nos desejam mal. Nós temos que lutar para que nada de mal venha nos acontecer e que Deus venha a cada dia mais abençoar a nossa vida, a minha e a tua vida, em nome de Jesus. Porque, amado, não é fácil, né? A gente está lutando nesse mundo tão perverso, mundo tão corrupto, e Deus venha fazer com que, né? E Deus venha fazer com que eu e você se aproxime mais dele. Amém? Eu quero compartilhar com os amados lá em Romanos capítulo 13, versículo 10, que diz assim, Romanos capítulo 13, já ouvimos louvor, já oramos, né, Maria Gonçalves? Agora nós vamos ler a palavra. Romanos capítulo 13, versículo 10, diz assim, o amor não faz mal ao próximo, de sorte que o cumprimento da lei é o amor. Amém, amado? O amor não faz mal a ninguém. O amor não faz mal ao próximo, né? Então, se você ama você próprio, você vai desejar o amor ao próximo. Mas se você não se ama você mesmo, o que que acontece? Você não é capaz de amar o próximo. Então, meu amado, Deus nos ensina a amar ao próximo, como a nós mesmos. É. Como eu vou amar o meu próximo se eu não me amo? A verdade é essa, né? Então, quando cumprimos esse mandamento, amado, os outros são cumpridos, porque o amor, ele supera tudo. O amor supera as barreiras da dificuldade. O amor supera o ódio. O amor supera a ignorância. O amor supera a arrogância. O amor supera as divergências da vida. Então, meu amado, quando nós amamos a nós mesmos, né, o amor supera as demais coisas. Então, quando cumprimos esse mandamento, os outros são cumpridos. Por que é difícil amar, né? Então, não matamos, não roubamos, né, amado? E não adulteramos. Isso significa que amar ao próximo é o princípio do cumprimento de todos os outros mandamentos. Então vamos amar uns aos outros. Vamos perdoar uns aos outros. Que não é fácil, né, perdoar. Como que eu vou perdoar a alguém que me fez mal? Mas a Bíblia nos ensina: não pague o mal com mal. Pague o mal com bem. Né, Marli? A Bíblia nos ensina isso. E que Deus abençoe cada um. Não é fácil. A pessoa está te maltratando, falando mal de você, puxando seu tapete. E você tem que orar por aquela pessoa. É a Bíblia que nos ensina isso. Não pague o mal por mal, mas pague o mal com bem. A verdade é essa, amado. E muitas das vezes nós enfrentamos os obstáculos da vida por causa do amor de Deus. Porque Ele amou. Primeiramente, Deus amou a mim e a você. O amor dEle foi incomparável. Porque Ele deu seu único filho na cruz para morrer por mim e por você. E aí? Qual é o meu e o seu papel? Amar a Deus sobre todas as coisas. Amar a Deus. Amar a Deus sobre todas as coisas. É verdade. Mas que nessa noite, aquilo que está te machucando por dentro, teu coração, que você possa dobrar seu joelho, você pode entrar no teu quarto, derramar lágrimas e pedir perdão para Deus. Fala, Senhor, me perdoa. Eu fui tão negligente com o Senhor. Eu fui tão negligente com a palavra. Eu fui tão negligente com o meu próximo.
mas que o Senhor nos perdoe. A verdade é essa, que o Senhor possa nos perdoar, que o Senhor possa nos livrar de todo mal, de todo perigo. Amém? Vamos orar? Senhor nosso Deus, nosso Pai, Pai de amor, Pai de misericórdia, adentramos, Pai, na Tua presença para Te pedir, Pai, as bênçãos derramadas sobre a nossa vida. Perdoa nossos pecados, aumenta a nossa fé. Eu entrego, Pai, toda a nossa família, todos os nossos irmãos em Cristo Jesus, todos os nossos amigos, ó Pai, na Tua presença. Vai curando, Pai, vai dando liberação de perdão. Vai dando, Pai, aquilo que vem dos altos céus, a paz. Eu Te entrego, Pai, totalmente a minha vida a Ti. E que o Senhor esteja na direção da minha vida, da minha esposa, meus filhos, meus netos, minha geração. Eu peço perdão por tudo, Senhor. E que o Senhor conduza a minha vida debaixo da Tua graça. Cuida, Senhor, da nossa cidade. Perdoa, Senhor, nossos pecados. Nos livra, Senhor, do homem mau. O homem enganoso, ó Pai. O homem que está batendo nas portas em porta, querendo nos tragar. Que o Senhor esteja perdoando, Pai. É um ser vivente, Pai. Quebrando o coração, faz com que, ó Pai, o homem mau se renda aos Teus pés e entregue a Ti antes que seja tarde demais. Tudo isso eu Te peço, tudo isso eu Te louvo hoje e sempre, em nome de Jesus. Amém e amém. Amém, amados. Fica com este louvor para fechar. Até terça-feira, se Deus permitir, estaremos aqui para a honra e glória do Senhor.

0: 72.
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0: 82.
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3: 86.